0: Era combinado, né? Do teu quarto.
1: Não era combinado com o xixi do Zé, mas eu quero mais essa combinação do xixi do quarto.
0: Não, combinado
1: do Zé. Tu não quer mais essa xixi do Zé?
0: É. Por que eu sou muito chato?
1: Parece do gol e parece andar assim, mas tem um monte de mão no meio do xixi do Zé. 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

0: onde ela fazia, ela estava. Pá, eu lembro que já chegava a mamar.
1: Però che produzione che lo vuole messo in loco al posto.